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A Radioatividade leva até vocês mais um programa da série a série. Dedique uma canção a quem você ama. Eu tenho aqui em minhas mãos uma carta. Uma carta de um ouvinte que nos escreve e assina com um singelo pseudônimo de Maria.

0: 9:30.
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0: 10 horas.
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0: 10:30.
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0: 10h59.
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0: 11:30.
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1: Meia-noite.
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1: 2 horas.
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1: 4 horas.
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A oração fortalece. O devocional alimenta a alma e a intimidade com Deus renova as forças. Na igreja somos corpo, somos família, somos de Cristo. Não desista. Quem

0: Libra, Leo, Cancer,
1: Ralph,
0: Charles.

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2: 6 horas.
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5: Querido ouvinte, chegou o momento de nos unirmos em oração. Vivamos com fé este momento e coloque as suas intenções na certeza de que o bom Deus as acolhe.
6: O anjo do Senhor anunciou a Maria
7: e ela concebeu do Espírito Santo.
8: Ave Maria, cheia de graça, o Senhor é convosco. Bendita sois vós entre as mulheres e bendito é o fruto do vosso ventre, Jesus.
7: Santa Maria, Mãe de Deus, rogai por nós, pecadores, agora e na hora de nossa morte. Amém.
9: Eis aqui a serva do Senhor.
7: Faça-se em mim segundo a vossa palavra.
10: Ave Maria, cheia de graça, o Senhor é convosco. Bendita sois vós entre as mulheres, e bendito é o fruto do vosso ventre, Jesus.
7: Santa Maria, Mãe de Deus, rogai por nós, pecadores, agora e na hora de nossa morte. Amém.
6: E o Verbo se fez carne
7: e habitou entre nós.
11: Ave Maria, cheia de graça, o Senhor é convosco. Bendita sois vós entre as mulheres, e bendito é o fruto do vosso ventre, Jesus.
7: Santa Maria, Mãe de Deus, rogai por nós, pecadores, agora e na hora de nossa morte. Amém.
6: Rogai por nós, Santa Mãe de Deus,
7: para que sejamos dignos das promessas de Cristo.
6: Oremos, infundi, Senhor, em nossos corações a vossa graça, vo-lo suplicamos, a fim de que, conhecendo a anunciação do anjo e a encarnação de Jesus Cristo, vosso Filho, pelos merecimentos de sua paixão e morte, cheguemos à glória da ressurreição, pelo mesmo Cristo, Senhor nosso.
7: Amém.
6: Glória ao Pai, ao Filho e ao Espírito Santo.
7: Como era no princípio, agora e sempre. Amém.
6: Acolhamos com fé e esperança a bênção de Deus. Abençoe-vos o Deus Todo-Poderoso, Pai, Filho e Espírito Santo.
7: Amém.
6: Louvado seja nosso Senhor Jesus Cristo.
7: E sua Mãe Maria Santíssima. Amém.
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3: 6h29.
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2: Boa tarde.

0: Você ouviu Maria Gadu aqui na UCPFM Chimbalaê. Muito bom dia para você nessa manhã de terça-feira, dia 1 de setembro de 2026. Primeiro dia do mês, que o seu mês de setembro, seu dia, a sua terça-feira seja abençoada por Deus com muita paz, muita saúde e muito amor para todos nós. Por aqui, Malu Maia, te fazendo companhia até o meio-dia, estaremos juntos na mesma sintonia de sempre. E eu lembro você que daqui a pouquinho, a partir das 7h30, encontro marcado só com as músicas ao vivo e aquelas emoções dos grandes shows.
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0: Muito bom dia para você que está sintonizado junto com a gente em 106.3 ou então pela internet, o cpfm.com.br. Sejam todos muito bem-vindos. Fique agora com as atualizações do trânsito na cidade de Petrópolis e também nas estradas. Nesse momento, o trânsito é movimentado na região da Rua Bingen, Duas Pontes e nas avenidas Piabanha e também na Ipiranga. No centro histórico, o tráfego segue fluindo normalmente. Sentido Retiro, o motorista conta com lentidão próximo à Rua Felipe Camarão e na entrada do bairro Carangola, seguindo até o bairro Roseiral. Em Correias, o trânsito segue movimentado, próximo ao terminal rodoviário, seguindo até a praça do bairro. Já para quem segue para Itaipava, o motorista conta com lentidão próximo ao terminal de Itaipava. Atenção para quem segue em direção a Duque de Caxias. A retenção a partir do quilômetro 121, no sentido Rio de Janeiro, devido ao acesso à linha vermelha e à Avenida Brasil. E o tempo está nublado. Na Serra de Petrópolis, o tráfego flui normalmente, com tempo nublado e boa visibilidade. Dirija com segurança e uma ótima viagem para você.
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0: Então vamos agora às informações do clima-tempo para a cidade de Petrópolis. Segundo a Defesa Civil, a previsão é de céu nublado com pancadas de chuva moderada forte a partir do período da tarde. As temperaturas devem variar entre 14 graus de mínima e 26 graus de máxima. 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
7: Muito bom dia para você, uma excelente terça-feira, 7h33. A partir de agora está começando o CP ao vivo, que você ouve de segunda a sábado, das 7h30 às 8h30 da manhã, uma hora inteirinha, sem nenhum intervalo, só com as versões ao vivo. Para começar a edição de hoje, tem a banda Titãs. E o grande sucesso na voz de Roberto Carlos e também por eles, É Preciso Saber Viver, uma composição de Roberto e Erasmo, lançada originalmente em 1968 pela banda Os Vips. E depois ficou mais famosa ainda na voz do próprio autor da canção Roberto Carlos, em 1974. E a gravação do Titãs foi em 1998, no álbum Volume 2, versão que virou um enorme sucesso nacional. E você ouve agora com Titãs, na versão ao vivo. 7h34, bom dia. Sejam todos muito bem-vindos.

Muito bom dia pra você junto comigo na UCP. São 7h43. E até as 8h30 da manhã você se emociona com o UCP ao vivo.

Você está ouvindo o CP ao vivo, ao som de Roberta Campos, Ensaio sobre Amor. Uma canção da compositora mineira Roberta Campos, lançada por ela originalmente em 2015, no álbum Todo Caminho é Sorte. Até as 8h30 da manhã, só as versões ao vivo e aqueles momentos super especiais dos grandes shows. E por falar em grandes momentos, mais um destaque de hoje da nossa manhã é Tina Turner e a música I Don't Wanna Fight, uma música gravada pela Tina Turner originalmente em 1993. E você ouve agora. Sejam todos muito bem-vindos. O CP ao vivo. Só as versões ao vivo e os momentos especiais.

0: Muito bom dia para você junto comigo nessa manhã de terça-feira, 8h15 até as 8h30.
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0: E vai ficando por aqui mais uma edição do ICP ao vivo, ao som de Isabella Taviani. Da cantora e compositora Isabella Taviani, a canção De Qualquer Maneira. Essa música Isabella Taviani lançou originalmente em 2003. Ouvimos também U2, de 1982, e Lulu Santos, a música Casa. A música Casa, lançada por Lulu Santos, originalmente em 1986. Fica por aqui mais uma edição do CP ao vivo, de volta amanhã, a partir das 7h30 da manhã.
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0: A Prefeitura de Petrópolis sancionou um conjunto de leis para reorganizar dívidas fiscais e previdenciárias e aumentar a capacidade de arrecadação do município. As medidas foram aprovadas pela Câmara no dia 25 de agosto e publicadas no Diário Oficial na última sexta-feira. Uma das leis permite que pessoas e empresas com impostos e multas em atraso regularizem os débitos, com pagamento à vista ou parcelamento em até 30 vezes, com descontos em juros e também nas multas. Outra medida permite ao município parcelar débitos previdenciários em até 30 vezes. A legislação também autoriza a antecipação de recursos da dívida ativa. Pelo menos 50% do valor deverá ser destinado ao INPAS e o restante poderá ser usado exclusivamente em investimentos públicos. Segundo a Prefeitura, as medidas não criam novos impostos e buscam melhorar as contas do município. Próximo CP Notícias, às 9h30 da manhã. 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
7: Muito bom dia para você nessa manhã de terça-feira. James Blunt.

0: Você ouviu Biquíni Cavadão aqui na UCP FM em Sabor do Sol. Ainda Goo Goo Dolls e também Bolshoi, Sunday Morning.
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6: 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E aí, moçada, beleza? Aqui quem fala é o Dinheiro Preto do Capital Inicial, aqui na rádio UCP.
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9: Olá, ouvintes. Nesta coluna, os alunos e professores do Centro de Ciências da Saúde da UCP, que inclui o curso de Biomedicina, vão te dar dicas sobre saúde e bem-estar. Você sabia que as fibras alimentares são essenciais para a saúde? Presentes em frutas, verduras, legumes e grãos integrais, as fibras trazem uma série de benefícios que vão muito além do bom funcionamento do intestino. Além de prevenir a constipação e melhorar o trânsito intestinal, as fibras ajudam a controlar os níveis de colesterol e glicose no sangue, reduzindo o risco de doenças cardíacas e diabetes. Ela ainda contribui para a formação de uma microbiota saudável no intestino, alimentando as bactérias boas que protegem no nosso corpo contra doenças e infecções. Cuide da sua saúde de dentro para fora. Consuma mais fibras e sinta a diferença no seu bem-estar. Eu sou Aline Rosa, do curso de Biomedicina da UCP. Cuide do seu bem-estar, cuide da sua saúde.
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0: CPFM 92, Lisa Essence.

0: Som de New Order, Re-Red, e ainda na mesma sequência, Joss Stone e Fernanda Abreu, Você Pra Mim.
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0: O ministro do Tribunal de Contas da União, Bruno Dantas, formalizou hoje a renúncia ao cargo. A saída está prevista para o dia 9 de setembro. Aos 48 anos, Dantas afirmou que a decisão é pessoal e definitiva. Segundo ele, pretende se dedicar a novos projetos, à vida acadêmica e também ao debate público. A renúncia abre uma vaga no Tribunal de Contas da União. A escolha do novo ministro seguirá os procedimentos previstos para o preenchimento do cargo. Bruno Dantas ocupava uma cadeira no TCU desde o ano de 2014. Próximo CP Notícias, às 10h30 da manhã.
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0: E vamos agora à atualização das condições do trânsito nas estradas. Em Duque de Caxias, a retenção a partir do quilômetro 121, no sentido Rio de Janeiro, devido ao acesso à Linha Vermelha e à Avenida Brasil. No sentido Juiz de Fora, o tráfego flui normalmente, com tempo nublado e boa visibilidade. Na região serrana, o trânsito segue normal nos dois sentidos, também com tempo nublado e boa visibilidade. Dirija com segurança e uma ótima viagem para você. Próximo boletim do trânsito, às 11h30 da manhã. 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
9: CPFM 934, Matchbox 20.

0: Você ouviu no CPFM George Michael, Fast Love, Ellen Oléria, Maria Maria.
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0: Muito bom dia para você junto comigo nessa manhã de terça-feira, 10h04, Pierre Gabriel.

0: Você ouviu na UCPFM o som de Coldplay, Clocks, Jota Quest, As Dores do Mundo.
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0: A Justiça determinou uma vistoria técnica em toda a frota da TURP, empresa responsável pelo transporte coletivo de Petrópolis, que atende diferentes regiões do município, incluindo Quitandinha, Itaipava, Pedro do Rio e também a Posse. A decisão foi assinada no último sábado, dia 29 de agosto, pelo juiz Jorge Luiz Martins Alves, da 4ª Vara Cível de Petrópolis. O magistrado fez críticas à fiscalização realizada pela CPTrans e afirmou que o serviço prestado pela concessionária está em desacordo com as normas do setor. A CPTrans terá até 10 dias para realizar a vistoria e deverá retirar de circulação os veículos que forem considerados inadequados. A decisão também determina a apresentação de relatórios de fiscalização e informações sobre ocorrências envolvendo veículos da TURP. Em caso de descumprimento, foi estabelecida uma multa de R$10 mil por cada ato. Próximo CP Notícias, às 13 horas, apoio o CP. 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
10: CPFM 10:32, Jordan Sparks e Chris Brown.

0: Você ouviu na UCPFM o som de Knowles Barkley com Crazy, Ana Carolina e John Legend, entre olhares.
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9: Olá, ouvintes. Nesta coluna, nós, alunos e professores do curso de Direito da UCP, vamos tratar de assuntos interessantes e esclarecer dúvidas no campo do direito. O assunto do momento são as carreiras jurídicas. Você já ouviu falar nos concursos de nível médio fundamental para a Polícia Civil do Estado do Rio de Janeiro? Os cargos deste concurso, que exigem apenas ensino fundamental e médio, são os de investigador, técnico policial de necropsia e auxiliar policial de necropsia. A avaliação atualmente consiste em duas fases de caráter eliminatório, sendo a primeira subdividida em prova objetiva, teste de aptidão física, exame psicotécnico e exame médico. Já a segunda fase abrange o curso de formação de acordo com o cargo a ser exercido e a prova de investigação social, quando será necessário apresentar documentos como a certidão de antecedentes criminais, por exemplo. Se interessou, acompanhe esta coluna para saber mais. Eu sou o Breno Sanches, aluno do curso de Direito da UCP. Sem informação não existe direito.
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11: CPFM 112, Vanessa Calton.

0: Você ouviu o nosso CPFM Ahá Early Morning? Que de abelha, quero te encontrar.
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0: E fique agora com a atualização do trânsito em Petrópolis. Existe trânsito movimentado na região da Rua Bingen, nas duas pontes, na região do Alto da Serra e também na Avenida Piabanha. Atenção na Rua Martins Ilhen, próximo ao ponto final do Pedras Brancas. Um caminhão parado de forma irregular provoca dificuldades no trânsito e também na circulação dos veículos no local. Motoristas devem redobrar a atenção ao passar pelo trecho. No centro histórico, o fluxo de veículos segue normalmente, sem retenções. Em Correias, o trânsito está movimentado próximo ao terminal rodoviário, seguindo até a segunda entrada do bairro Castelo São Manuel. Em Itaipava, o motorista conta com trânsito movimentado próximo ao Parque de Exposições, seguindo até o terminal rodoviário. Ainda em Itaipava, no sentido centro, na altura do número 9600 na Estrada União Indústria, existem obras na via. Dirija com atenção e uma boa viagem para você. Próximo boletim do trânsito às 18h15. 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
7: CPFM 1132, Nickelback.

0: Ouvinte, chegou o momento de nos unirmos em oração. Vivamos com fé este momento e coloque as suas intenções na certeza de que o bom Deus as acolhe.
1: O anjo do Senhor anunciou a Maria
2: e ela concebeu do Espírito Santo.
3: Ave Maria, cheia de graça, o Senhor é convosco. Bendita sois vós entre as mulheres. E bendito é o fruto do vosso ventre, Jesus.
2: Santa Maria, Mãe de Deus, rogai por nós, pecadores, agora e na hora de nossa morte. Amém.
4: Eis aqui a serva do Senhor.
2: Faça-se em mim segundo a vossa palavra.
5: Ave Maria, cheia de graça, o Senhor é convosco. Bendita sois vós entre as mulheres, e bendito é o fruto do vosso ventre, Jesus.
2: Santa Maria, Mãe de Deus, rogai por nós, pecadores, agora e na hora de nossa morte. Amém.
1: E o Verbo se fez carne
2: e habitou entre nós.
6: Ave Maria, cheia de graça, o Senhor é convosco. Bendita sois vós entre as mulheres, e bendito é o fruto do vosso ventre, Jesus.
2: Santa Maria, Mãe de Deus, rogai por nós, pecadores, agora e na hora de nossa morte. Amém.
1: Rogai por nós, Santa Mãe de Deus,
2: para que sejamos dignos das promessas de Cristo.
1: Oremos, infundi, Senhor, em nossos corações a vossa graça, vô-lo suplicamos, a fim de que, conhecendo a anunciação do anjo e a encarnação de Jesus Cristo, vosso Filho, pelos merecimentos de sua paixão e morte, cheguemos à glória da ressurreição, pelo mesmo Cristo, Senhor nosso.
2: Amém.
1: Glória ao Pai, ao Filho e ao Espírito Santo.
2: Como era no princípio, agora e sempre. Amém.
1: Acolhamos com fé e esperança a bênção de Deus. Abençoe-vos o Deus Todo-Poderoso, Pai, Filho e Espírito Santo.
2: Amém.
1: Louvado seja nosso Senhor Jesus Cristo.

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3: meio-dia e 34.
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4: Tem gravando, sim. Vamos lá? Gravando.

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1: Meio-dia e 59.
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4: Começa hoje o prazo para micro e pequenas empresas que ainda não estão no Simples Nacional solicitarem a entrada no regime em 2027. A mudança ocorre por causa da reforma tributária e antecipa o prazo de escolha em 4 meses. O pedido poderá ser feito até 30 de setembro. O Simples Nacional é um regime simplificado de tributação para empresas com faturamento anual de até R$ 4,8 milhões. A opção feita agora terá validade a partir de janeiro de 2027. Empresas que já estão no Simples, em regra, não precisam fazer um novo pedido. Para o MEI, o calendário não muda. A opção pelo CIMEI continua sendo feita em janeiro. A recomendação é que os empresários procurem um contador para avaliar qual regime será mais vantajoso para o negócio.
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4: De acordo com o Climatempo, em Petrópolis é de céu nublado, com pancadas de chuva podendo vir com raios e rajadas de vento nos períodos da tarde e da noite. As temperaturas variam com a mínima de 14 graus e máxima de 27 graus. Segundo a Defesa Civil, amanhã a previsão será céu parcialmente nublado passando para céu com poucas nuvens, com chuva fraca isolada até o período da tarde.

0: tarde. As temperaturas chegam com máxima de 18 graus e a mínima aos 08 graus. Próximo UCP Notícias às 14 horas. 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
2: Olá, ouvinte. Os alunos do curso de Letras da UCP apresentam assuntos interessantes e curiosidades acerca das letras vernáculas. O tema de hoje são escritores e Petrópolis. Você sabia que o escritor do Pequeno Príncipe já esteve em Petrópolis? Antoine de Saint-Exupéry nasceu em 29 de junho de 1900, na França, filho de uma família de aristocratas. Na década de 30, o escritor, ilustrador e piloto de avião encontrou em nossa cidade um local para descansar e passar as férias, na casa de seu amigo piloto, Marcel Rein. Na Rua das Acácias, em Itaipava, Heine fez escalas no Rio de Janeiro e acabou descobrindo a serra e adquirindo uma vasta terra em Itaipava. O reduto se tornou o ponto de encontro dos jovens pilotos. O escritor faleceu no dia 31 de julho de 1944, em uma missão durante a Segunda Guerra Mundial, mas felizmente deixando sua marca no mundo, com um grande livro que marcou diversas pessoas e é considerado um clássico da literatura. Eu sou a Maria Eduarda Coelho, do curso de Letras.
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4: 1:04. 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
13: 1:32.

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1: 2 horas.
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3: O governo municipal de Petrópolis anunciou hoje uma novidade para os beneficiários do programa Cesta Cheia, Família Feliz. A partir de agora, o cartão também poderá ser utilizado nas feiras livres da cidade. A medida beneficia cerca de 4 mil famílias e foi anunciada durante uma ação pelo Dia do Feirante, na Feira Livre do Centro. Segundo o governo municipal, a novidade amplia as opções para compra de alimentos e também deve ajudar a movimentar a economia local, beneficiando feirantes e produtores de Petrópolis. Durante a ação, os feirantes também receberam homenagens e participaram de atividades de saúde e distribuição de mudas de plantas. Próximo UCP Notícias às 15 horas. 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
8: Olá, ouvintes. Nesta coluna,

0: Nós, alunos e professores do curso de Direito da UCP, vamos tratar de assuntos interessantes e esclarecer dúvidas no campo do direito. O assunto do momento é a vulnerabilidade socioeconômica. Neste tema, não podemos deixar de falar das mulheres trabalhadoras do lar que, muitas vezes, não têm acesso a dinheiro, direitos ou informação. Pensando nisso, foi criado o CRAM, para proteger mulheres em situação de vulnerabilidade. O CRAM oferece atendimento e acompanhamento psicológico, apoio jurídico e, ainda, orientações para inserção no mercado de trabalho. Em Petrópolis, o CRAM funciona na rua Santos Dumont, número 100, centro, em horário comercial, ou DISC 2243-6152. Acompanhe esta coluna para saber mais sobre isso. Eu sou o Rodrigo Rivero, aluno do curso de Direito da UCP. Sem informação, não existe direito.
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15: 12:33.

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3: Militares dos Estados Unidos realizaram hoje novos ataques contra alvos do Irã. Segundo o Comando Central Americano, a ofensiva atingiu posições do Corpo da Guarda Revolucionária Islâmica. A ação, de acordo com os americanos, foi uma resposta a recentes tentativas de ataques contra navios comerciais no Estreito de Hormuz e contra tropas americanas na região. Explosões foram registradas em áreas próximas a Bandar Abbas e a ilha de Qasm. Os ataques aumentaram a tensão entre os dois países e também pressionaram os preços do petróleo. O Estreito de Hormuz é uma das principais rotas de transporte de petróleo do mundo. Daqui a pouco, às 4 horas, mais uma edição do CP Notícias, apoio CP. 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Vamos juntos então, até às 7. Boa tarde para você.
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3: 3 e 1. Bon Jovi, Bed of Roses.

0: CP E17 Around the World, que vai ler com o Caleidoscópio 3:31.
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7: The Guitar Man, Cake.

0: OCP, Rossecall, Samuel e Roberta Campos, Casinha Branca.
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0: 4 horas, uma nova regra do PIX entra em vigor hoje e amplia de 30 para 80 dias o prazo para contestar uma devolução feita pelo Mecanismo Especial de Devolução, o MED, em casos de suspeita de fraude. A mudança beneficia principalmente comerciantes e prestadores de serviços que recebem um PIX legítimo, mas podem ter o valor devolvido após uma contestação considerada fraudulenta. O Banco Central alerta que o MED não vale para arrependimento de compra, erro no valor ou simples desacordo comercial. Quem for vítima de golpe deve procurar o banco o mais rápido possível e guardar comprovantes, mensagens e outros registros da transação. Daqui a pouco, 5 horas, mais uma edição do CP Notícias. 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

0: O CP, Kobe Khaled com Brian Anderson, Armandinho e Ana Gabriela Sabe. Boa tarde, 4h31.
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6: Hoje falaremos sobre as ciclovias e ciclofaixas no contexto urbano. Primeiramente, o que diferencia as ciclovias das ciclofaixas é a maneira como estão inseridas na cidade. As ciclovias são implementadas em desnível em relação à via, com as demarcações corretas, enquanto as ciclofaixas são implementadas com apenas sinalizações na própria via. Ambas são extremamente importantes, pois tem como objetivo aprimorar a mobilidade urbana, garantindo à população uma circulação de qualidade bem ordenada e aos ciclistas um espaço exclusivo para transitar, preservando sua segurança. Vale ressaltar ainda que, diferente dos passeios, popularmente conhecidos como calçadas, cuja função é o trânsito de pedestres, as ciclovias e ciclofaixas são destinadas apenas a veículos movidos à propulsão humana. Gostou? Somos do curso de Arquitetura e Urbanismo do UCP. Não perca os próximos episódios.
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10: Alanis Morissette, thank you.

0: Então você vê, não dance com Don't Speak, Léo Jaime, o pobre, 5 e 1.
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0: O IMET emitiu um alerta laranja de tempestade para as áreas do Rio de Janeiro, São Paulo e Minas Gerais. O aviso é válido até a noite de hoje. A previsão de chuva forte entre 30 e 60 milímetros por hora, ventos de até 100 km por hora e possibilidade de granizo. No Rio de Janeiro, o alerta abrange o Sul Fluminense, Baixadas, região metropolitana, além das regiões norte e noroeste do estado. Para esta quarta-feira, um novo alerta amarelo prevê chuva de até 50 milímetros no dia, ventos de até 60 km por hora e também possibilidade de granizo em áreas do Rio, Minas Gerais, Espírito Santo e Bahia. Os avisos estão relacionados à passagem de uma frente fria pelo sudeste. Próximo CP Notícias, 6:30. 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
2: Os Detonautas.

0: Você perdeu a Legend All of Me. One You Two, J Quest. Fácil, 5:31.
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1: 5h33, W, She's Beautiful.
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0: LCP, Jamiroquai, 7 Days, and Sunny June, Man at Work and All Under. Guilherme Arantes, Cheia de Chá. 6 horas.
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3: Querido ouvinte, chegou o momento de nos unirmos em oração. Vivamos com fé este momento e coloque as suas intenções na certeza de que o bom Deus as acolhe.
4: O anjo do Senhor anunciou a Maria,
5: e ela concebeu do Espírito Santo.
6: Ave Maria, cheia de graça, o Senhor é convosco. Bendita sois vós entre as mulheres, e bendito é o fruto do vosso ventre, Jesus.
5: Santa Maria, Mãe de Deus, rogai por nós, pecadores, agora e na hora de nossa morte. Amém.
7: Eis aqui a serva do Senhor.
5: Faça-se em mim segundo a vossa palavra.
8: Ave Maria, cheia de graça, o Senhor é convosco. Bendita sois vós entre as mulheres, e bendito é o fruto do vosso ventre, Jesus.
5: Santa Maria, Mãe de Deus, rogai por nós, pecadores, agora e na hora de nossa morte. Amém.
4: E o Verbo se fez carne
5: e habitou entre nós.
9: Ave Maria, cheia de graça, o Senhor é convosco. Bendita sois vós entre as mulheres, e bendito é o fruto do vosso ventre, Jesus.
5: Santa Maria, Mãe de Deus, rogai por nós, pecadores, agora e na hora de nossa morte. Amém.
4: Rogai por nós, Santa Mãe de Deus,
5: para que sejamos dignos das promessas de Cristo.
4: Oremos, infundi, Senhor, em nossos corações a vossa graça, vo-lo suplicamos, a fim de que, conhecendo a anunciação do anjo e a encarnação de Jesus Cristo, vosso Filho, pelos merecimentos de sua paixão e morte, cheguemos à glória da ressurreição, pelo mesmo Cristo, Senhor nosso.
5: Amém.
4: Glória ao Pai, ao Filho e ao Espírito Santo.
5: Como era no princípio, agora e sempre. Amém.
4: Acolhamos com fé e esperança a bênção de Deus. Abençoe-vos o Deus Todo-Poderoso, Pai, Filho e Espírito Santo.
5: Amém.
4: Louvado seja nosso Senhor Jesus Cristo.

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2: Boa noite, 6:03, Corinne Barry Ray.

0: Dans CP, New Red Car, Someday We Know, The Cure, Friday I'm In Love, 6:17.
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0: vamos então às condições de trânsito da cidade de Petrópolis e nas rodovias. Lentidão na rua, na região da rua Bingen, Castelânia, Duas Pontes, Alto da Serra, além também das avenidas Piabanha, Keller e Ipiranga. Na rua do Imperador, o motorista encontra trânsito movimentado. Já no sentido Retiro, lentidão na entrada da rua Felipe Camarão, seguindo até a entrada do bairro Carangola. Taipava, a lentidão próximo ao Trevo de Bom Sucesso, ao Parque de Exposições e também nas proximidades do terminal rodoviário, seguindo até a Ponte do Arranha-Céu. Na rodovia BR-040, sentido a Duque de Caxias, a retenção no sentido Juiz de Fora, entre os quilômetros 125 e 118, na altura do retorno de Jardim Gramacho. Também a retenção entre os quilômetros 112 e 108, no entroncamento com a BR-493, Rio Magé, e no quilômetro 106, no acesso a Santa Cruz da Serra. Chuva fraca moderada em todo o trecho. Já na Serra de Petrópolis, o trânsito está normal, com chuva fina e boa visibilidade. A pista molhada reduz a velocidade e mantém a distância segura. Dirija com segurança. Próximo boletim do trânsito, amanhã, 7:30 da manhã. 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

0: CP Simple Red, Stars, capital inicial O Passageiro, 6h27.
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0: Coral de Petrópolis apresenta nesta sexta-feira, dia 4, às 8 horas da noite, no Teatro Imperial, o concerto Brasilidades. O espetáculo celebra a música brasileira, com destaque para a obra de Milton Nascimento, um dos grandes nomes da MPB. Com acompanhamento instrumental, o coral apresenta clássicos do artista em arranjos, em sua maioria autorais. Fundado em 1989, e regido pelo maestro Rodrigo Dávila desde 2016, o Coral de Petrópolis reúne músicos profissionais e amadores e tem mais de 3 décadas de atuação cultural. Os ingressos custam entre R$ 25 e R$ 60 e a classificação é livre. O Teatro Imperial fica na Marechal Deodoro 192, no centro de Petrópolis. Daqui a pouco, 6h45, mais um UCP Notícias. 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
9: 32, Rod Williams.

0: CP Legião Urbana, Teatro dos Vampiros, Coldplay e Yellow. Boa noite, 6h44.
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0: Petrobras se reajustou em 13,9% em média o preço do querosene de aviação. O novo valor passou a valer hoje. O aumento representa 0,68 mais por litro em média. Nas refinarias da estatal, o combustível custa agora entre R$ 5,44 e R$ 5,70. Segundo a Petrobras, o reajuste é consequência da alta das cotações internacionais, influenciada pela guerra e pelas tensões no Oriente Médio. Desde o início do ano, o querosene de aviação acumula alta de 53,3%. O combustível representa cerca de 30% dos custos operacionais das companhias aéreas. Amanhã, 8h30 da manhã, mais uma edição do CP Notícias, apoio CP. 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

O CP e Barão Vermelho, pro dia ela ser feliz, Sinatra e Rolling Thor. Daqui a pouco tem a Voz do Brasil, em 106.3, pela internet, em ucpfm.com.br. Vozes do Brasil, uma hora com o melhor da música popular brasileira. 8 horas, o Arquivo CP.

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9: 8:03.
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15: 8:35.
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1: 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Ed Motta.

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1: 9 horas.
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